0: Muito bem, estamos de volta.
1: Vai lá. É isso aí, meu companheiro Vinícius Verano. E quando são exatamente 16 horas com 30, 40 minutos na batata.
0: 30, 40 minutos, que modo bonito.
1: Esperei até que bateu o ponteiro.
0: Estamos de volta aqui com o nosso Vitrola Nuclear. Ah, não rodou isso aqui da estrada, né? 7 aqui.
1: É mesmo. Deixa eu
0: dar uma olhada aqui. Agora a gente roda ela, tá bom? Não vai ficar de fora, não. Vamos aqui passar um recado também para vocês que estão sintonizados aqui no nosso Vitrolão. Vai lá, Bartô, manda pra gente.
1: Vamos lá, meus amigos, com nossos patrocinadores. 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
1: Isso mesmo. 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
1: Isso aí, lembrando sempre, ainda hoje temos o sorteio de uma xícara super especial do Café Souza, xícara que está sendo disputada pelo pessoal.
0: É isso mesmo.
1: O café fica muito mais gostoso na xícara clássica do Café Souza, viu?
0: É isso aí.
1: Você pode concorrer mandando seu alô aqui no nosso WhatsApp, a gente vai fazer o sorteio ainda hoje e depois o quê? Vai fazer o outro no dia 11.
0: Beleza.
1: Tá bom?
0: Também temos um prêmio surpresa do supermercado Vendão, né?
1: Exatamente.
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1: É bom demais da conta.
0: Isso mesmo.
1: Tem mais algum, Bartô?
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1: Coisa boa, pessoal.
0: Isso mesmo.
1: E vamos, mais algum?
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1: Bom demais, rapaz. Também Adriano e equipe, um abração para vocês, meus amigos. Nós seguimos aqui com o nosso programa também, participação no nosso WhatsApp, a galera que já está sintonizada e está concorrendo à premiação da semana, dona Delésia Gamba.
2: Olá, boa tarde.
1: Boa.
2: Tudo bem? Por aqui tudo bem, graças a Deus. Eu vim até aqui participar do teu programa, te desejar um bom final de semana, um sábado abençoado e um trabalho maravilhoso. Com muita paz, alegria, saúde, prosperidade. E um grande abraço a todos, a família Conte, a vocês. E tudo de bom. E uma boa tarde, Delésia.
1: Uma boa tarde para a senhora também, viu? Obrigado, dona Delésia, pela participação, viu?
0: É isso aí. Um abração para ela e toda a família. Um ótimo final de semana também.
1: É. Exatamente, e temos a dona Gertrudes aqui mandando o recadinho. Vai lá, dona Gertrudes.
3: Boa tarde, Vinícius.
1: Boa.
3: Bartô.
0: Boa tarde.
3: Dolores.
1: Graças a Deus também não veio.
0: Dolores já sumido.
1: Duas semanas.
3: Uma boa tarde, um bom final de semana.
0: Obrigadão.
3: Quero que você toque pra mim com Marciano Mirage. Eu ofereço especialmente pra vocês aí na rádio, pra me curtir, pra Baixinho do Supermercado Gaúcho, para Karina aqui na Reunida 2, para Luiz em Caldas Novas e para quem gostar da mesma. Uma boa tarde, um bom final de semana.
1: Obrigado, minha amiga. Um abraço.
3: Pra quem desistir aí da briga de Dolores,
1: Porque ela sumiu de novo.
3: Desiste enquanto é tempo.
1: Não desiste não, moço. A Miriam não vai escapar não, isso aí pode ter certeza. Ela é daquele jeito mesmo, ela vem uma época, ela some mais uns dias.
0: É,
1: aí,
0: é isso mesmo.
1: Ou de certo já foi lá tentar matar o marido de novo.
0: Né? É, às vezes é isso, né?
1: Quando some desse jeito aí... E a Dolores, ela tem a capacidade de voltar já falando, por exemplo, tá até grávida. Isso aqui, qualquer coisa que vindo da Dolores, a gente já espera.
0: Viu? É, isso mesmo.
1: Ela ficou 2 meses sumida, quando voltou, já voltou brigando com todo mundo, gritando e fazendo o diabo aqui.
0: Isso aí.
1: Horrível, meu. Deixa eu ver aqui a Miriam também, vai lá.
4: Ô, Vinícius, boa tarde, meu amigão.
1: Boa.
4: Tudo bem?
1: Bom.
4: Aqui tá todo mundo bem, graças a Deus, viu, meu amigão?
1: Então é sucesso.
4: Vinícius, aí eu quero aquela música Sexta-feira, ontem eu pedi, né? Já tinha tocado as duas músicas lá, né? Aí se tu puder tocar essas aí pra mim, eu te agradeço muito, viu, meu amigo?
1: Quem que é o cantor?
4: Eu ofereço pra Erewitz, a Andressa, a Johnny, Bartolomeu, Rian, a dona Francisca que mora lá na IP, o velho Chico, mas a esposa do velho Chico, a dona Ângela, a Nália, que mora aqui no Caxangá também, meu amigão. E eu ofereço pro Luanzinho também. A minha família que tá aqui comigo aqui, assistindo a Rádio Conte, tá, meu amigão?
1: Perfeito.
4: Vinícius, deixa eu te falar. Eu ganhei lá no supermercado Vendão, né? Então eu vou ter que ir buscar o papel aí na rádio pra depois ir lá, né?
1: Exatamente.
4: Vinícius, deixa eu te falar. Que dia mais ou menos que eu posso ir?
1: Ué, segunda?
4: Pode deixar pra ir na quarta-feira?
1: De segunda, quando vocês ganham o prêmio, de segunda até sexta-feira é o dia que der certo aí pra vocês. Só não pode passar da sexta-feira, porque aí venceu a autorização, entendeu? Vocês pegando até na sexta, depois do sorteio, porque tem um pessoal, teve uma semana que nós fizemos o sorteio, que na sexta eu acho que ia ter alguma coisa, acho que foi feriado santo.
0: É.
1: Ganhou, aí eu falei, ó, pega a partir da segunda. Na sexta já veio buscar, ou no sábado, não lembro. Falei, gente, mas falou a partir da segunda-feira.
0: Sim.
1: Já veio em cima do rastro. Então, a partir da segunda-feira, pode passar aqui e pegar autorização. O caso da xícara, por exemplo, ela já fica aqui. Aí a pessoa já passa, pega e já leva embora, entendeu?
4: Fala aí pra mim, meu amigão, fazendo
1: favor. É a regra de sempre.
5: Ouve isso. Quero uma música, uma pro cavaleiro. Eu quero participar do sorteio. Eu quero uma música. Burro namorador de novo. Aí eu ofereço pra minha mãe, pro meu irmão, toda a família aqui de casa. Toda a família.
1: Valeu, um abraço.
5: E o Bartolomeu e minha irmã.
0: Obrigado.
4: Vinícius, aí tu põe o nome da minha menina, tá bom? Da Fernanda. Fernanda Procopio Cavaleiro, tá bom? E o nome do meu genro é Matheus Alves Miniz. Uma boa tarde pro Bartolomeu. Uma Obrigadão. Boa tarde pra ti, meu amigão. Final de semana, que seja abençoado por Deus.
1: Valeu, um abraço. Tá participando, tá bom? Vamos anotar o nome de vocês também pra gente fazer o sorteio. Hoje nós temos que encerrar na hora certa o programa.
0: Sim.
1: Por causa de compromisso demais.
0: Sim.
1: É época boa, viu? Mas é bom, porque quando ainda tá tendo o que fazer, ainda tá beleza, né?
0: É isso mesmo.
1: Deixa eu ver aqui também, já tem o Rian mandando um recado, vai lá.
6: Boa tarde, Vinícius, boa tarde, Bartô, boa tarde, meu amigo da Ponte. Vinícius, eu já quero escutar a música do...
1: Você tá junto com a Ailda? A Ailda que manda uns áudios com vento lascado em cima, o que é isso?
6: José de Camargo e Luciano, pra não pensar em você. Aí eu ofereço essa especialmente pra Ailda e pra todos que gostarem da mesma, tá? Uma boa tarde.
1: Você viu? Você viu? Ele já solicitou o nome da Ailda na hora, olha lá.
0: Isso mesmo.
1: Cheirinho aí, viu? De amor. Vamos ver aqui, a dona Terezinha Moreno também manda seu recado, vai lá.
7: Boa tarde, Vinícius.
1: Boa.
7: Boa tarde, Bartô.
0: Boa
7: tarde, Dolores. Boa tarde a todos que se encontram aí na ponte. Boa tarde aos ouvintes da ponte. Toca um modão aí pra nós, Vinícius, com o Eduardo Costa. A vida é uma estrada longa. Ofereço lá pra minha amiga Andressa.
1: Que é outra Miriam, que também sumiu, né?
7: Pra dona Ângela.
0: Tá enterrado nas
7: dona
0: águas
7: de São Moreno. Francisco.
1: É, na água
7: pra da... todos que tiver curtindo a conta, Vinícius.
1: Na água da cachaça.
7: Boa tarde, um bom final de semana.
0: Beleza, pra senhora aí também, dona Terezinha, e pra senhora e família, a família toda.
1: Aquele abração, tá bom? Tem também aqui a Adilis Gamba. Valeu, Adilis. Boa tarde. Coloca nós no sorteio. Ela, o Leomar, a Sofia e a Luna também, que estão lá juntos, ligados.
8: Boa tarde, meu amigo Vinícius.
1: Boa.
8: Meu amigão, tudo bem? Que é o Bruno. Vinícius, queria pedir a música. Sandra e Santiago, Pinica eu.
1: Você tá fazendo sucesso, amor.
8: E pra minha avó. Se tiver sorteio, bota meu nome do sorteio, Bruno Fernando Souza. Tchau, obrigado.
1: Tchau, obrigado, Brunão.
0: Tchau, Bruno.
1: Bora ouvir música, então?
0: Bora.
1: Vamos lá, que daqui a pouco a gente tá de volta com mais Vitrola Nuclear aqui pra vocês. A hora certa.
0: Isso mesmo, exatamente. 16 horas com 52 minutos na batata, meus amigos.
1: E agora, hein, a gente volta.
0: Isso aí.
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0: Wagon Bahia, cadê o burrinho que tava aqui amarrado, mas sumiu daqui?
1: Sei lá, deve ter ido atrás do seu Tião.
0: Então chama. Achei. Ah, safadão, velho.

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0: Sua música, Bartô.
1: É isso mesmo.
0: Eu acho que nós temos que repetir o que a gente fez tempos atrás, que é o quê? A gente colocar essa música para repetir durante uma hora e meia para os ouvintes absorverem mesmo ela.
1: Sim.
0: O que é o rasqueado cuiabano?
1: Isso mesmo.
0: Você dança uma dessa, Bartô?
1: Mas eu acho que dança.
0: Na sua cabeça, você...
1: O barulhão tá feio lá.
2: Vai ser um horror isso aí, se dançar desse jeito aí. Ah. Com esse bucho quebrado horrível.
1: É, né,
2: doutor? Vai ser feio demais. Se a gente for numa festa, Bartô, se você for dançar, você me fala pra eu não ficar nem perto de você, não me queimar, me misturar.
1: Ai, ai, ai.
0: Se queimar.
1: Ai,
0: ai. Se queimar o quê, meu pai amado?
1: Você porque é uma graia bem seca, né?
2: Vocês não vão perguntar por que eu não tava vindo, não.
0: Perigoso você ninguém queimar. Quer saber, ninguém é. Quer saber, ninguém quem perguntou.
1: Quem não sabe que você andava de frescura por aí?
0: À toa, vadiando, porque claro, ao invés de vir trabalhar que nem gente normal, não, fica vadiando aí no mundo, né?
1: Isso mesmo.
2: Sim, né? Meu noivo passou mal, né? Foi internado, e aí eu fui acompanhar, Bartô, ao contrário de você, eu fico pra poder ajudar.
0: Já tá tentando matar. Já começou, viu?
1: Já.
0: Eu falei, é só juntar que logo, logo já começa. Eu acho assim, que quando ela não consegue matar mesmo, assassinado normal, ela vai arrancando a força vital da pessoa. E a pessoa começa a ficar ruim, né?
1: Não, ela tá envenenando de pouquinho.
0: É.
2: Agora eu acho que é de tanto vocês jogar praga. Tanto vocês jogar praga, aí a coisa pega na pessoa e aí começou a ficar ruim. E eu preocupada. Fiquei ali do lado como uma boa companheira, não é que nem um miserável que nem vocês.
1: Mandar os médicos fazer um exame bem profundo.
0: Uma autópsia boa aí.
1: É isso aí.
0: Eu achei que ia até demorar mais, mas dessa vez você se superou, porque você não chegou nem a casa. Você já tá passando um facão em cima, viu?
1: Isso mesmo.
0: Né? A gente tem que aplaudir, porque não é todo mundo, Bartô, que tem essa capacidade de assassinar as pessoas assim, nessa
1: fase. Isso mesmo, e sair lisa.
0: Lisa.
1: Tá saindo lisa.
0: E né? Dessa vez nem casou.
1: A
0: oitava vítima já começou, viu?
1: Com certeza.
0: Você pensava, Bartô, assim, depois que casasse, quanto tempo ia levar até ela ter a capacidade de matar?
1: Ah, pelo mínimo uns 3 anos, 2 anos, né?
0: Não, eu não acredito que ia levar esse tempo todo, não.
1: Não, mas pra poder...
2: Isso é uma inveja muito grande, né? De dois vagabundos, assim. Porque ele ficou ruim, eu falei lá na noite, porque, Bartô, se você, com certeza, sua mulher passasse mal, você não ia sair nem na sua casa pra ir lá junto, porque você é vagabundo.
1: Não. Ah, não.
2: Agora aí eu fico do lado do meu companheiro.
0: O médico sai, ela vai lá mexer na máquina pra ver se morre.
1: É isso mesmo.
0: Tipo assim, morre, miserável, morre e tal.
1: É isso aí, né?
0: Só que a senhora tá, dessa vez, tá fazendo o cálculo errado, porque você não vai ter direito a nada, né?
1: Né? Nada, né?
2: Tem direito sim, porque ele sabe que eu sou uma grande companheira mesmo.
1: O direito que já teve de ter, ganhou já.
0: Não, você sabe o que é importante, Bartô? Isso aí, na verdade, eu já entendi a tática. Já tá começando assim, porque depois que casar e ele morrer, aí o povo vai falar, não, mas antes de casar já tava ruim.
1: Pode ser isso aí também, né?
2: Deus me livre de gente invejosa. Vocês não vão no meu casamento, porque eu não vou chamar.
0: Falar graças a Deus.
1: Pode ser que já dê casamento, vire velório, né?
0: Não, isso é certeza, isso aí é certeza. Não tava demorando muito até a gente falar disso aí, viu?
1: É.
2: No dia que ele passou mal, eu não quis nem ligar pra vocês, porque depois vocês iam falar isso aí, ó.
1: Mas nós
0: graças a Deus.
1: Tanto fez como tanto faz, porque as condições são as mesmas, né? Porque a gente já sabe.
0: É um mistério. Olha, e eu vou dizer mais, atenção família desse homem, viu? Vocês estudam bem aí, vocês podem saber. Ah, se brincar a pessoa antes de juntar com a morte, com essa praga, era uma pessoa que tinha uma saúde...
1: Com certeza, isso aí.
0: De ferro. Foi juntar e começou a já passar mal, querer morrer. Que mistério é esse, Bartô?
1: Teve um cara que me falou essa semana que ele tá tão bem, sozinho, e tá com medo de casar, sabe, e morrer.
0: Mas a vida piora muito, né?
1: Eu falei, mas só tu não casando com a Dolores não tem perigo. Agora, se tu inventar de achar a Dolores na reta...
0: Aí morreu.
1: Você lascou, cara.
0: E eu acho, na verdade, assim, a pessoa, ela vai morrendo também só de ver tamanha feiura e...
2: Nossa, olha, vocês estão a inveja, viu?
1: Ah, sim.
2: Bem que o benzedor me falou. E a minha vida tava indo bem. Foi eu voltar pra cá, ficar perto do Bartô e desse vagabundo que o trem começou a desandar de novo.
1: Tu tava pra onde mesmo, né?
2: Não vou contar, porque toda vez que eu conto, vocês querem jogar olho ruim e me difamar.
1: Tava chupando cana lá no Goiás,
2: né? Vagabundo. Bartô nem toma banho e por isso que vai me infectando. Tá
1: bom, é o Bartô. É o
2: Nunca
1: Bartô.
2: Mais eu vou na sua não. casa.
1: É o Bartô que não toma banho.
3: Graças a Deus. Não vá mais mesmo, não.
1: É, porque... não, né?
3: É uma bênção você sumir da nossa vida.
1: Isso aí.
3: Né? Você acha ruim, Bartô, uma pessoa dessa não tá mais perto de você?
1: Mas tava tão bom, né? Tava tão legal, tão tranquilo. Agora já começou a ficar ruim, né?
3: Vamos aqui ouvindo também participação do nosso WhatsApp. Ainda hoje tem sorteio do quê, Bartô?
1: Ah, sim, hoje nós temos sorteio da xícara do...
2: Vou levar ela.
1: Sous, vai, aham.
2: Mas você faz sorteio de outra, viu?
1: É, vai. Também é um prêmio surpresa do supermercado Vendão, né?
3: Exato. Não, mas tem mais, tem não?
1: Tem só esse.
3: O copo? Não, e o café Souza mesmo, Bartô?
1: Ah, e o café também, leva a xícara e o café, hein? É. Tem um pacote de café Souza também, é três prêmios. Nossa,
2: Bartô, você é tão burro.
1: Você é nula sem quantia.
2: Não gosto dessa burrice dentro sua, viu? Me incomoda ouvir essa burrice.
1: Essa mulice tua me deixa nervoso também.
3: Ó, vocês dois não brigam, não. Porque vocês já são dois desgraçados mesmo, lascados de vida. Vocês brigam desse jeito aí?
1: Eu, pra mim, hoje, qualquer pé de galinha me dá uma sopa.
2: Nossa senhora, eu já falei pra dona Rose, viu? E ela falou pra mim que não tá aguentando você mais, tá?
1: É, né?
2: Você não anda fazendo nada, só bufando a noite toda.
1: Ah!
3: Então ela conhece. Mas, mesmo,
1: não, então conversou com a Rose. Maria,
3: né? Agora não passa muito tempo, não.
1: Não.
3: Vamos ver aqui quem tá passando mensagens. A dona Nilce Cassol, boa tarde. Toca a música Cicatriz com Cristiano Neves. Ofereço pra vocês e pra minha família.
1: Beleza, dona Nilce.
3: Vou mandar já, minha amiga.
1: Isso aí.
3: Deixa eu ver aqui também, participando conosco aqui, concorrendo à premiação, o Jacir. Deixa eu ver, vai lá.
4: Boa tarde.
3: Boa.
4: Na nossa rádio.
1: Boa.
4: Meus amigos aí. Tudo de boa. O Jacir aqui da Fazenda EP. Ok, colocando o nome no sorteio, são por aqui.
1: Beleza.
4: Só alegria, quero uma música aí do Ardão Costa aí pra nós.
3: Tá passando
4: aí pra nós, chonada mesmo, sabadão.
1: Beleza,
4: Jacir. E o resto, uma boa tarde pra vocês, tudo de bom.
3: Beleza, meu amigo.
1: Um abração pra você aí, homem de Deus. Tudo na Santa Paz aí, Neipê, tá tomando um ou não? Comendo uma carne assada.
3: O pessoal vive bem, né? Nós aqui lascados.
1: Nós sim.
3: É que pode,
1: mas né? Mas rapaz, é só...
2: O povo fala que a gente anda com miserável, fica igual.
1: É, né?
2: E eu tô reparando que isso é verdade.
1: Mas temos ali...
3: É verdade. Mas
1: tinha que tirar essa mulher do nosso lado.
3: É que eu ia falar, agora tá explicado. Agora tá explicado.
1: É essa nossa...
3: Nosso problema
1: isso
3: mesmo.
1: Aí,
3: tá explicado.
1: Né?
2: Se você parar pra analisar, Bartô, a pessoa que tá melhor aqui de condição sou eu.
1: Ah,
2: vocês não.
1: Tá.
2: Porque além de eu ser uma pessoa maravilhosa e querida e jovem,
1: nossa
2: eu ainda sou uma grande parceira.
3: É bastante.
1: Tá,
3: você é parceira mesmo, da Pax, da funerária.
1: Isso mesmo.
3: Atenção, marido dessa praga, viu? Você nem casou ainda oficialmente, dá tempo, viu?
1: É, de cair fora.
3: Some de perto desse demônio, porque já começou a envenenar você. O Bartô falou uma coisa e é verdade. Tu tá envenenando ele já pra poder...
1: Claro, vai envenenando aos poucos.
3: Pra poder matar.
1: Claro,
3: eu sabia que não ia... Uma semana sumiu e não falou nada. E eu queria saber por que a senhora não avisa ninguém aqui... E some e volta com.
1: É.
3: Volta já faltando 30 minutos praticamente pra acabar o programa. E volta e já volta xingando e brigando.
1: Isso mesmo.
3: Eu nunca vi uma coisa dessa.
1: Eu também não. Quando eu vi, entrou aqui de vereda aí, que tem uma galinha choque aí, doida.
2: Você devia ter cuidado, viu, Bartô?
1: É isso mesmo, papo.
2: Porque pra eu te dar um soco aqui, é daqui pra ali, viu? Eu vim porque os ouvintes merecem.
1: Eu caio fora e você quebra o teu bracinho seco na parede.
3: Isso aí só vem aqui pra atormentar os outros. Eu nunca vi uma praga dessa, não. Deixa eu ver aqui quem que tá. Dona Aldina mandando um recado.
5: Boa tarde, galera. Boa.
2: Nossa, eu tenho um ódio dessa tosse.
1: Rapaz, não vem aqui então.
5: Boa. Que tarde linda, tarde maravilhosa.
3: Hoje tá sábado, bom mesmo, viu?
1: É isso aí.
3: Tava 100%, mas a Radiolândia apareceu. Estragou, viu? Né? Nossa senhora. A gente sai daqui tão chateado.
1: É verdade, né?
2: Sai daqui dando risada,
1: e
2: soltando
1: ainda...
2: foguete.
1: É, isso meu, caricou.
2: Esse dia passei em frente à casa do Bartô, ele tava lá criando umas galinhas. Eu gostaria que a prefeitura fosse lá e prendesse tudo e encarregasse as suas galinhas. Pra você não ter alegria nenhuma
1: então
2: na sua vida.
1: Então você não passa na casa do Bartô.
2: Tá bom? Você passei,
1: passou,
2: sim.
1: Passou na frente da casa de outra pessoa.
2: Porque aquela casa lá era pra ser minha. Se eu, olha, Bartos, se eu entrasse na justiça, eu ganhava metade dessa casa.
3: Ia ganhar mesmo.
1: Experimenta entrar.
2: Vou entrar lá na justiça.
1: Vai ganhar.
2: Eu tenho certeza que o juiz me dá a posse lá daquela casa. Porque se a gente passar pra analisar quantos anos nós ficamos juntos.
1: Só no pensamento, né, Dolores?
3: Já querendo carregar as coisas. Basta você não terminou nem de arrumar os três.
1: Isso mesmo, né? Já, né?
3: Já quer arrancar suas coisas também.
5: Se tu puder, roda uma boa aí pra nós, daquelas de Vitor e Léo, na linha do tempo.
3: Boa.
5: Ofereço pra vocês e todos que estiverem na escuta do programa.
3: Valeu, minha amiga.
5: Muito obrigado.
3: Um abraço pra você, Aldina. A gente já roda, tá bom?
1: Isso mesmo.
3: Deixa eu ver aqui, o Vicente mandando um recado.
6: Ah, meus amigos, boa tarde.
3: Boa.
6: Olha eu de volta por aí, né?
1: Pois é.
6: De vez em quando eu tô por aí passando uns áudios.
3: Bom isso. Demais, meu amigo.
6: Gostaria de ouvir aí, se der de vocês rodar, Foi Um Sonho, com o Amado Batista.
1: Já terminou?
6: Nesse sabadão aí, pra mim dar uma faxinada aqui na minha casa, viu, Vinícius?
3: Aí tá animado.
6: Tá precisando, hein, meu amigo?
3: Tô não, fala... Ó, Vicente, eu sei que a gente chegou no fim da vida, quando é que nem eu. Eu comprando, olha que fim de vida horrível que eu cheguei, comprando pelo Mercado Livre um bocal novo pro meu aspirador de pó, porque o meu sumiu, o outro. Você vê, Bartô, quando a gente é novo, a gente tem tantas vontades, né? Depois de ver, comprando aspirador de pó, pra casa não virar um chiqueiro, veja, que fim de vida, eu fico chateado demais.
1: É, não, tem hora que eu fico pensativo também, cara, mas não adianta.
3: Eu indo no mercado mesmo pra poder comprar produto de limpeza, arroz, assim, olha, eu era menino e ia comprar putriqueira e refrigerante, assim, agora, não, olha, eu fico chateado demais.
2: Dois velhos vagabundos, vocês querem o que da vida mesmo?
1: Mas rapaz, nós queremos vida
2: boa. Se vocês tivessem uma mulher boa que nem eu na casa de vocês, a vida de vocês estava boa.
1: Quem que aguenta uma mulher dessa que tem os 300 netos lá?
3: Não, se a gente tivesse uma mulher igual a você, nós estávamos no hospital ou no cemitério.
1: É isso mesmo.
3: Que é onde o seu tá indo. Deus me livre e guarde. Olha, chega a me dar um trimilique quando eu ouço um trem desse.
1: Eu também quero que nunca passe nem perto da minha casa.
2: Coitado.
1: Tá me tomar.
2: Coitado de você. Mas vivia lá em casa, tomando do meu café.
1: Depois que eu vi o teu coador.
3: Coador de meia calça.
2: Vocês não sabem aproveitar as coisas. Porque a gente que é econômica, assim, o marido, quando casa, já se vê como se tivesse ganhado na Mega Sena.
3: Na merda cena.
1: É, isso.
3: Ganhasse na merda cena.
1: É.
3: Aí termina de ir pro buraco de vez mesmo. Se o trem tava ruim,
1: pioreia do dia pra noite, da noite pro dia, né?
3: Você imagina.
1: É coisa incrível.
3: E como que o marido desse dorme assim e descansa? Porque você pensa, você tá do lado de um assassino mesmo, da morte.
1: Isso mesmo.
3: Como que tem coragem de fechar o olho e dormir?
1: Pois né? E eu fico pensando como é que encara um estupidice desse.
2: Você tem uma inveja, Bartô, porque você não tem um assim na sua, do não, seu lado.
1: Se eu tivesse uma dessa, eu já tinha ido embora.
3: Já tinha ido embora há muito tempo.
6: Boa, estamos por cá. Mandar um abraço aí pro Nego Chico, aqui no Tiradente 2.
3: Opa, Nego Chico, um abraço.
6: Andressa,
3: credo.
6: O Bruno, o seu João Vermelho. E os demais que estejam aí sintonizados, garotada boa. Estamos por cá, 100%. Vinícius, eu não tô aí defendendo a Dolores não, moço, mas é período de praia, né?
3: Olha.
6: Quem sabe que ela tá é pra beira do Araguaia.
3: Ah, ele mandou na hora que ela não tava aqui.
1: Ah, tá.
3: Podia ir o despacho de Iemanjá e ficar por lá mesmo.
1: Tu não vai pra lá, Vicente? Se vai, leva.
3: É verdade, Vicente, você tem a moto, leva, pelo amor de Deus.
1: Isso.
3: Se puder jogar lá no Rio e deixar embora, é a melhor
1: coisa. É isso mesmo.
2: Vocês têm inveja, porque se eu for de biquíni, vai, meu filho, para o evento.
3: Para mesmo, o povo fala.
1: É, isso aí.
3: Um defunto vivo? Que isso, que bicho horroroso é esse aqui no meio da...
2: Vou mostrar pra você no meu telefone que eu ganhei do meu marido, uma foto minha de biquíni, Bartô, você vai ficar louco.
1: Vai ficar correr, louco, vai chorar, vai gritar.
3: Vai ficar louco mesmo, porque é uma assombração. E como que estão a autoestima de ainda usar um biquíni?
1: Pois hein? Tem coragem.
2: Fio dental.
3: não, olha... Isso aí é até um crime público, um diabo desse usando um biquíni, fio dental no meio dos outros.
1: Nessas águas não navego, não.
3: Não, Deus me livre. Um troço sem bunda usar um fio dental. Ah, e um velho desse tanto. Ah, não.
1: Olha. É, pois é, né?
2: Por inveja. Inveja demais da conta, viu? O pessoal me falou que que quando ouve vocês aqui, eles sentem a inveja na voz de vocês.
1: Ah, sim. Sabe?
2: Porque as pessoas me elogiaram. No ano passado eu fui com um biquíni fio dental rosa, o pessoal não parava pra tirar foto e me elogiar.
3: Eita. Ah, claro que a gente para pra tirar foto. Vê um bicho horrível desse aí, tira foto mesmo, né?
1: Acho que é algum que morreu lá no Araguaia e ressuscitou e apareceu lá, né?
3: E outra, a gente vai no zoológico e a gente tira foto dos animais também. Isso, né? Aí, isso é importante.
1: É.
3: Eu vi aqui a Leandra também, boa tarde, Rádio Conte, gostaria de ouvir o Amado Batista, Seresteiro das Noites. Valeu, Leandro, um abraço pra você, tá bom? A dona Neca mandando um recado.
7: Boa tarde, Vinícius. Boa tarde, Bartolomeu. Boa tarde aos ouvintes. Gostaria de ouvir a música com Daniel, Meu Reino Encantado. É a Neca. Tô na audiência.
3: Valeu, minha amiga.
1: Beleza.
3: Tá participando, viu?
1: Isso aí.
2: Quem ganhar a xícara vai me dar, viu? Porque todos vocês têm essa xícara, eu nunca ganhei.
1: Deus me livre. Vai aguentar aí até o dia que...
3: Bebe no coxo lá, bebe numa bacia, seu café, que ninguém aqui tá nem aí.
1: Isso mesmo.
3: Viu? E outra...
1: Um potinho de margarina que acho no lixo lá.
3: Um potinho de margarina é boa.
2: Minha casa é arrumada, é higiênica. Não é que nem a de vocês, que é de porco, não.
1: É, dá pra ver.
3: Né? Muito.
1: Eu nunca fui lá, não sei quem, mas disse que é não, muito
3: Bartô, você vivia lá, Bartô, antigamente. Não tem conversa. Nada. Não tem conversa, Bartô. Ela... É
1: conversa dela.
3: Deixa eu ver quem é o seu Zé.
8: Boa tarde de novo. Boa. É, o Zé me disse que outra vez.
3: Manda, meu amigo.
8: É, eu tava escutando ali.
2: É porque você tem ouvido.
8: Pra nós, se você acha a música lá com o Negro Solimões, o Fogão a Lenha. Para todas as cozinheiras dos restaurantes, do hotel, todinho ali, para nós escutar ali. Aí de boa aqui, nós estamos aqui. Bartô, acho que vai achar bom, porque a véia dele vai dar uma lapada, com a pá de polenta na cabeça dele.
3: Não, mas você sabe o que é?
8: Eu tô aqui, eu com medo da véia aqui.
3: Olá. É um com medo da mulher do lado. Mas a mulher dele não é nem idosa de verdade, o Bartô que já tá semi-morto, mas a mulher dele ainda é nova ainda.
1: Nem é uma frangona ainda.
3: Olha aí, ó. Tomara que ela tenha ouvido, meu Deus, porque hoje eu vou ver a bagaceira, viu?
2: Se o meu marido me chama de frangona, apanha.
1: Ah, apanha.
2: Apanha.
1: Meu Deus do céu, você não sabe que elogio gostoso que é esse?
2: É, você, quando a gente era junto, Bartô, você era a gente, porque...
1: Se me chamarem de frangão, eu fico...
2: Não, você é um vagabundo. Mas quando a gente pega assim pra dar uma surra, aí reclama depois.
1: A surra do quê?
2: De pau, que tiver na frente. Você lembra aquela vez que eu quebrei aquele tambureto nas suas costas pra você virar a gente, viu? Aquela época você andava até feliz.
1: Ah, é?
3: Bartô, me desculpa, mas tinha uma época que você andava com a dentadura quebrada, com os trem ali. Era estranho mesmo.
1: De lá foi aquilo. Outros problemas.
3: Foi. Parece até que foi ontem.
9: Ah, agora ficou animado, viu?
1: Eita!
9: Dolores chegou, só animação, menino.
2: Aí, ó. Tá vendo, Bartô? Ouvinte decente, ouvinte que presta, como é que é?
1: Decente?
2: As pessoas reconhecem.
1: É, viu? Decente, sim.
2: Dizem que quando eu chego aqui, o rádio na casa da pessoa sente até um perfume gostoso, como se fosse uma presença de um anjo.
3: O diabo também era um anjo, né?
1: É, isso aí.
3: Segundo a Bíblia, o diabo também era um anjo. Então, quando você chega aqui, sente um perfume mesmo.
1: Claro, né?
3: Parece aqueles perfumes de...
1: Isso que é cheiro enxofre, né?
3: Parece assim, os urubu começam a passar aqui em cima da rádio. Conte, é uma maravilha completa. Quando você chega aqui...
1: Ah, por isso que eu saí lá fora, agora há pouco, antes dela chegar, os urubu estavam rodando e ela tava.
3: Eles já vêm anunciando, né? Eles já vêm na frente
1: anunciando. Isso aí, Vinícius, boa lembrança.
2: Coitado, a única coisa que pode andar perto de mim quando eu ando é
1: o urubu.
2: Sabiá.
1: Sabiá?
2: Sabiá. Eles vêm cantando e beija-flor.
1: Ah,
3: é. Vem cantando, né? Beija-flor que come carniça
1: isso aí.
3: Ontem um defunto morto. Que a Dolores, até tempo atrás, alimentava os netos dela com carne de urubu.
1: É.
2: Pois é. Me livre, quatro. Sempre comi coisa boa.
1: É,
3: então foi na casa dos outros, porque na sua nunca comprou nada que presta pra
1: aquilo. Mas quem sabe ela acha boa carne de urubu pra ela de primeira, né?
3: E pode comer parente?
2: Não, olha, eu tenho birra de vocês. Vocês são podres, eu não gosto. Ó a tosse desse miserável de novo. Você tá com tuberculose, miserável?
1: Tô nada, entrou. Tá entrando ar pro meu nariz.
2: Sim, aí vai entrar pela bunda?
1: Mas tem que sair pela bunda.
3: Olha, vocês dois, pelo amor de Deus. Deixa eu ver se o João Vermelho.
10: Tarde, Vinícius, boa tarde com o Babachão, boa tarde, Dolora.
1: Beleza.
10: A Dolora falando com o Babachão é um burro. Vocês não estavam os dois na estrada com o Babachão? Sai do caminho caminhando aí, agora na sexta-feira Babachão, você é um burro e ela é uma mula sem cabeça.
3: Aí junta os dois, né?
10: Bom.
1: É isso aí.
10: Ô Vinícius, roda uma música
2: mais
10: bonita pro João Vermelho.
2: Mas João Vermelho, vou anotar aqui, viu? Eu pego esse homem na
10: rua. Madonna, Joana, Deus que abençoe vocês tudo. Isso é brincadeira, viu? Esse...
1: É o mais baixudo que tem aqui na vila.
3: Ô, seu João Vermelho, ela já falou que já anotou seu nome. Fica esperto, dona Joana. Isso aí pra poder virar viúva também agora.
1: É.
3: Isso aí quando anota o nome. Ou roubar o seu João da dona Joana também.
1: Isso mesmo, né?
10: Mas já brincadeira tem... é brincadeira, viu?
2: Eu tenho até uma.
10: É, o compadre Baixão, você não apela com brincadeira, não, né?
3: Menino, se algum desses aqui apelar com a brincadeira...
1: É só Dolores que pode apelar.
2: Eu não apelo, eu educo vocês. Educo pra vocês virar gente.
1: João, tá vendo o que ela tá falando?
2: Tem seis anos que eu tô tentando educar vocês.
10: Com brincadeira, você sabe, né, que você vai me dar brincadeira.

0: Petro, é.
1: Podia ganhar, porque aí podia, ele ia começar a tomar banho de novo, né?
0: Ué, Bartô, você anda sem tomar banho?
2: Não, isso é só pra ideia, Dolores.
1: Eu cheirei seu cangote agora, que eu passei perto, eu senti cheirinho de rabujo. Esse cachorro, velho.
0: Rabujo.
1: Olha a tosse desse.
2: Mas tá entrando miserável. Ar pelo nariz do.
0: Do ventilador. E o ar fica em cima, né?
1: É. O ventilador, não sabe a diferença de um ventilador para um ar-condicionado. Nossa, vocês são tão burros.
2: Mas
0: vento do mesmo jeito.
2: É isso aí, né?
0: É vento e tá prejudicando ele, deixa ele quieto aí.
1: Vou pegar um cabo de vassoura pra você coçar a sua garganta.
2: Traz ele lá que eu te endereito.
0: Vamos ouvir música que daqui a pouco
2: vamos eu tô lá. De volta.
0: A Dolores já voltou pra isso aqui e já começou a estragar esse programa de novo. Deus me livre. E você começou a tossir assim que ela voltou.
2: Né?
0: Que mistério é esse?
2: Coisa que ela trouxe aí. Eu acho que ela trouxe pimenta aí. Jogou aí.
0: É a maldição dessa praga.
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0: Bom demais, estamos de volta agora, reta final do nosso Vitrola Nuclear.
1: Isso.
0: Confundindo o nome do trem. Ai, lasqueira. Hora certa aí pra nós, Bartô?
1: Isso mesmo, são exatamente 17 horas com mais 51 minutos na batata, meus amigos.
0: Vocês que mandaram o nome de vocês pra participar, a gente já anotou o nome de todos. Daqui a pouco nós vamos ouvir as participações, mas já vamos fazer agora o sorteio, tá bom? Você que mandou o seu recado.
1: Isso aí.
0: Ah, já tá concorrendo aqui. Deixa eu só dar uma olhada. Vamos lá com os prêmios da semana. Supermercado Vendão. Vamos ver quem foi o sortudo ou sortuda. Zé Bilisque.
1: Ô, Zé, olha aí, acabou.
0: Seu Zé Bilisque, já sabe, viu? Segundona, passa aí pra pegar sua autorização pra buscar seu prêmio. Café Souza, sorteado da semana foi... João Vermelho.
1: João Vermelho.
0: Semana passada foi ele também. Do
1: né?
0: Café Souza, inclusive.
1: É, isso aí, né?
0: E a xícara da quinzena aqui do nosso Café Souza pro ganhador ou ganhadora. Tinha um outro, era esse mesmo?
1: É
0: porque os outros não ficaram prontos ainda, né?
1: É, isso aí.
0: Então, ganhador, deixa eu dar uma olhadinha aqui. Ganhador foi... O Natan Procópio.
1: Ô, Natan, um abração pra vocês aí do... Caxanga.
0: Então aqui mais uma vez, ganhador Natan Procópio foi o ganhador da xícara do Café Souza da vez. Seu Zé Bilisco, o prêmio do Vendão, e o seu João Vermelho, o Café Souza, tá bom?
1: Isso.
0: A partir da semana que vem nós vamos estar com um novo estoque de premiação para vocês. Vamos aqui também agora com as participações finais aqui, que mandaram a mensagem. A Vânia Novelo, boa tarde para você, Vânia. A Juscelia Simão também participou conosco. O seu Augusto Gelensky, vai lá.
2: Tarde, Benício.
0: Boa.
2: Obrigadão na rádio, rapaz. Toca a próxima música aí pra nós e põe meu nome no sorteio. É o Augusto Gelensky.
0: Tá, concorreu, beleza? Meu amigo, concorreu. A gente colocou o nome de vocês aqui. A gente já gravou o nome de todos aqui, tá bom?
1: Isso,
0: a Terezinha Aime também.
3: Oi, boa tarde, Vinícius. Bartolomeu. Candinho, Bartolomeu.
0: Boa.
3: Dolores. Aqui é a Terezinha, que da Vila Nova. Me manda uma música com a escolha ali pra mim. Quero que é uma. Pra minha família, pra todos aí, pra tu aí, pra vocês aí, pra quem tá escutando o programa. Então, boa tarde, fique com Deus.
0: Amém. Um abração pra senhora também, viu?
1: Isso mesmo.
0: Bora aqui também. Deixa eu dar uma olhada aqui. A Hilda tinha mandado um recado. Vai lá, Hilda.
4: Vinícius, perguntei pro Bartô por que ele não veio buscar insulina.
0: Porque eu esqueci de passar o endereço. Me manda no meu WhatsApp pessoal, Hilda, que eu vou mandar aqui pra ele, tá bom?
4: Agora eu
0: sou. A culpa foi minha mesmo dessa vez.
4: Vou voltar aqui.
0: Dessa vez, só.
4: Quinta-feira.
0: Quinta-feira, Bartô.
4: Tá. Marido da Dores, mais um que vai.
0: Isso aí é certeza. É, isso aí você não precisa ter nem dúvida.
4: É. Horror, deve ser a Dolores de biquíni.
0: Olha, não é bom nem isso. Não é bom a gente nem comentar, porque a gente tem que imaginar.
1: Mais uma que, né?
0: Que acho horrível.
1: Achando horrível a Dolores.
4: Até pra esconder. Olha a cara do cara aí quando vê a Dolores de biquíni.
0: Não, isso ali é perigoso, a pessoa que vê uma cena dessa ter até um AVC, alguma coisa.
1: É,
0: ali.
1: Isso mesmo.
0: Vai começar a morrer antes da hora.
1: É.
0: O Vicente...
5: Oh. A Dolores aí falando que esse negócio que ela vai pra praia lá, todo mundo vai parar pra ver ela de boca aberta, tanto que ela é bonita.
0: É.
5: Aí se ela é bonita eu não sei, mas...
0: Brincadeira
5: à parte.
0: Não é brincadeira,
5: mas é porque ela tá fazendo urucubaca pra fazer o povo virar tudo zumbi na beira da praia e ficar olhando pra ela.
0: Vicente,
1: claro, isso aí não tem dúvida.
0: Isso aí não é nem brincadeira não, é verdade mesmo.
1: É.
0: O trem é muito pior do que vocês imaginam. Eu lembro quando a Andresa da Torre viu da primeira vez. Meu Deus, ela mandou... Isso era na época da Eldorado. Meu Jesus Cristo, o trem ainda é pior do que vocês falaram.
1: Ai, ai, ai. Por isso que ela não aparece publicamente por causa disso aí, ela sabe.
0: O que susto que é.
1: É, ela espanta cavalo manso.
0: Fátima Macedo também, boa tarde pra você, Fátima, pra Angelina, pra Hillary, todos vocês que acompanharam essa edição do nosso Vitrola. Eu vou ter que encerrar aqui, rapaz, na hora, porque eu tenho que editar os vídeos do leilão de amanhã da Igreja Católica. É a partir de que hora lá mesmo, Bartô, o evento da festa de São Pedro, amanhã?
1: Amanhã vai ser, começa às 10.
0: Da manhã?
1: Da manhã. Ah, o leilão, 2 horas da tarde, né?
0: Exatamente. Então, o pessoal já sabe, amanhã marcam presença lá para prestigiar o final da festa de São Pedro 2026, viu? Mandar um abraço para toda a equipe, a Solange, que está sempre com a gente, carinhosíssima. uma galera 100%, o Padre Alan também, os padres que estão sempre junto com a gente, acompanham o nosso programa ali, eles já falaram, né?
1: Isso aí, um abração para eles também,
0: né? Nunca mais você foi lá, né, Bartô?
1: Nunca
0: você,
1: mais.
0: Você é também é um condenado, viu?
1: Ai, nunca deu certo agora, se Deus quiser daqui uns dias vai começar a participar.
0: Né? As missas vai estragar demais. Ai. Que eu já contei como é que é, eu falei para eles dentro do carro ali, anteontem que nós fomos filmar o gado, indo lá na fazenda do Giovanni, eu fui contar. E o Luiz Anches, que ontem, ó, e falando mal da gente, o Luiz Anches, que é outro também, um condenado. E a gente conversando dentro do carro lá, eu peguei e falei como que é ir numa missa com o Bartô do lado. O Bartô, ele faz comentários sobre a homilia, ele entende. Falando nisso, eu descobri que existe um... O padre me falou que existe um santo chamado Santo Bartolo.
1: É, claro.
0: Eu falei, nossa, mas aí é pra difamar demais o nome de um santo.
1: Por que eu não vou ser santo também?
0: É, mas naquele dia que o padre lá falou, não sei o que, São Bartolomeu, o Bartô faltou pular de alegria lá no fundo. Bartô batendo palma, como se fosse pra ele aquilo lá.
1: E aí, quando ele falou dos bois
0: dele? É, olha, eu tenho umas cabeças
1: falei, de boi. Pronto, hoje deu pra mim.
0: Hoje eu tenho que ir lá visitar. Falei, pelo amor de Deus, não mata a gente aqui não. Ave Maria, coisa horrível.
4: Aí, meu amigão Vinícius, aí, toca essa música aí pra mim, aí eu ofereço pro Bartolomeu, tá bom?
0: Só na próxima, tinha que ter mandar na hora. Vinícius. Mandar pedido musical que vocês querem que roda mesmo, manda bem no comecinho do programa, que aí é certeza que a gente vai rodar.
4: É isso tá mesmo. Tá mandando a Dolores mesmo, que esse rapaz aí vai jogar no Rio Araguaia, é? Aí sim, né?
0: É um despacho, ô Miriam, é um despacho pra Iemanjá isso aí.
1: Ter livro daí.
4: Aí não vai ter a briga, né? Vai ter a competição.
0: Não, mas não morre, porque bosta boia.
4: Fica, né, Vinícius? Fala aí pra mim, meu amigo.
1: E peixe não come, Vinícius, merda.
4: Quarta-feira eu vou ir pegar a xícara do meu menino também.
0: Tá? Pega tudo junto aqui, tá bom? Vai, já tá aqui com. A gente vai deixar aqui com autorização, tá bom, minha amiga? Pode buscar aí. Que bom que vocês curtiram o prêmio.
4: Bom, Vinícius.
0: Beleza.
4: Ele falou muito obrigado, viu, meu amigão?
0: A gente que agradece vocês aí, sintonizado, minha amiga.
6: Babachão, peguei esse pacotinho de café pra você aí, tá bom, Babachão? Tô pegando pra você aí, porque eu tenho muito café aqui em casa.
0: Olha aí, Zé do
6: café. Eu perdi que eu tenho café que eu comprei. Fica com ele pra você, com o Babachão. Pegue ele aí, tá bom?
1: Obrigado, pra você.
0: Aí, o Bartô, você acha que o Bartô achou ruim?
1: Eu não acho, não.
0: Escapou já, Bartô. Sidney.
7: Candinho, boa tarde, Bartolomeu.
0: Boa.
7: A Lourdes diz aqui do Tiradente 1. Toca música pra nós, Vaneira, velho.
0: Só na próxima agora.
7: Vocês, da Rádio Conte, pro Sidney, pra toda a minha família. E ó, finalzinha de tarde, abençoada e protegida por Deus.
1: Pra senhora também, um abração e que Deus abençoe, um ótimo final de semana pra todos da sua família aí, beleza?
0: Valeu, dona Lourdes.
1: Isso aí, dona Lourdes Dias agora.
0: Lourdes Dias. O Leandro também, uma boa tarde pra você, Leandro. Valeu pela sintonia. Deixa eu ver aqui se é o Zé Bilisque.
8: Boa tarde, Vinícius. Boa tarde, Batu. Muito obrigado ali. De boa, tranquilo. Eu tô aqui escutando ainda até agora, nesse momento.
1: Beleza. Vamos
8: aqui, então, ó, muito obrigado. Sorteio ali.
0: Valeu, meu amigo.
8: Vamos aqui. Fala pro Bartô. Ele vai na segunda-feira à noite lá que eu vou lá.
0: Ó.
8: Pra nós conversar um pouco. De boa.
0: Dá um pau nele, viu, não, seu Zé?
1: Vamos ver, Zé Belinski, porque não tá fácil ainda, minha escoraria.
0: Ah, você tá demais, Bartô. Você eu vou falar, viu? A Hilda.
4: Esse João Belinski ganha toda semana. Aí. Ninguém mais ganha, só ele.
0: João Belinski. A Hilda tá indignada. É sorte,
1: aí. É sorte, Hilda. Porque aqui o sorteio é na computações, no computadores.
0: Uma hora sai, minha amiga.
1: É.
0: Qualquer coisa eu arrumo uma pra vocês aí depois, Hilda. Vê que a dona Iracema também.
4: Alô, seu Bartolomeu, queira se não se queira. Vai dar uma música das boas aí pra mim.
0: Só semana que vem.
4: Quer concorrer, sorteio, tá bom?
0: Só semana que vem. Sim, também, já foi.
1: Isso aí, né?
4: Tchau.
1: Tchau, dona Iracema, um abração pra senhora aí, pro João Maria. Tudo de bom pra vocês.
0: Valeu aí, pessoal. Vocês ficaram sintonizados. Aquele forte abraço. Fiquem com Deus, que nós também seguiremos com ele. Obrigado aos nossos patrocinadores, aos ouvintes que ficaram sintonizados mais uma semana aqui conosco. Até a próxima e valeu, Bartô.
1: Beleza, meu companheiro Vinícius, Verânia, um abração a você. Obrigado por essa presença aí junto com a gente. E quero agradecer também os ouvintes que participaram, aqueles que não participaram, que só ouviram também, que Deus abençoe. É uma ótima semana para todo mundo, que Deus esteja junto com eles. E também agradecer os nossos patrocinadores, que é o Supermercado Vendão, Café Souza, Utilar, Vereadora Célia, Assistente Social, Pedro Software Telecom. Que Deus abençoe a todos e até sábado, se Deus quiser. Aqui estarei novamente a partir das 4 horas para mais uma edição do Vitrola Nuclear. O meu, o seu e o nosso Vitrola.
0: Valeu, galera. Brigadão. Forte abraço a todos. Até a próxima. E vamos puxando rumo. Estou.

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0: doutor? Por que que você bebe, velho?
1: Ah, mamão, eu bebo... Bebo pra esquecer.
0: Mas esquecer o quê, Bento?
1: Ah, eu nem me lembro mais.
0: Bento, então vamos cantar o grito de guerra aqui.

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0: Vamos cantar Não Quero Te Perder?
1: Uma das músicas que eu mais gosto da vida inteira.
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2: Mike Kepinga.
0: Aô! Cleide Camargo!
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0: obrigado. Ô, oh, gente, muito obrigado. Obrigado, Chitãozinho Chororó, pela honra da gente cantar essa música linda, maravilhosa, que faz parte da nossa vida, junto com vocês, viu?
1: Obrigado, gente. Vocês são ícones, vocês são ídolos. Muito obrigado por essa honra. Sem palavras esse momento pra gente, viu? Muito obrigado mesmo. Beijo, galera.
2: Obrigado,
0: Chitãozinho Chororó, 40 anos de sucesso. Beijo, obrigado pra vocês. Obrigado, gente.

0: Regaço,
1: Zé Henrique Gabriel, o nome deles.
0: Bom demais, Gustavo Lima.
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5: Quem gosta de moda de viola aí?

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